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1: 10 horas em ponto na Saudade FM, a proposta que cria uma permissão especial para jovens de 16 a 18 anos dirigirem avança na Câmara dos Deputados. O relator do texto, deputado Áureo Ribeiro, afirma que muitos adolescentes já conduzem veículos, especialmente ciclomotores, sem qualquer formação adequada. Segundo ele, a criação de regras específicas pode aumentar a segurança e a fiscalização. O texto ainda precisa passar pela análise da comissão e posteriormente pelo plenário. Ninguém acertou as 6 dezenas do concurso 3019 da Mega Sena, sorteado nesta terça-feira. Com isso, o prêmio principal acumulou. Está estimado em 36 milhões de reais para o próximo sorteio. As dezenas sorteadas foram 5, 31, 32, 48, 54 e 56. Agora, 10 horas e 1 minuto, voltamos com 10cc, I'm Not In Love.

0: 10h32, na Saudade FM com Tina Marie, o La La La. Também David Gates, Take Me Now e os Paralamas do Sucesso. Quase um segundo.
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0: Nesta quarta-feira, durante o encontro do G7, o presidente afirmou que nunca foi, abre aspas, um esquerdista, fecha aspas. Em conversa com líderes internacionais, Lula disse que o mundo é, abre aspas, é do caminho do meio, fecha aspas, e não da esquerda ou da direita. O presidente também elogiou o sistema eleitoral brasileiro e defendeu que o modelo de votação do país poderia servir de exemplo para outras nações. A Polícia Civil investiga uma organização criminosa venezuelana suspeita de atuar em parceria com facções do norte do Brasil. Na Operação Rota do Norte, realizada nesta terça-feira, 5 suspeitos foram presos em Manaus. A ação ocorreu de forma simultânea nos estados de Roraima, Amazonas, São Paulo, Rio de Janeiro, Minas Gerais e Paraná.
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0: Simon & Garfunkel, Mrs. Robinson, clássico da década de 60, Johnny Warwick. I'll Never Love This Way Again, na Saudade FM, a rádio que te faz recordar.
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0: A Prefeitura de Santos inicia nesta quinta-feira a reconstrução do pontilhão da Avenida Jovino de Melo, na Zona Noroeste. Para a realização das obras, a CET Santos vai interditar, a partir das 9 horas da manhã, um trecho da avenida no sentido Nossa Senhora de Fátima. Os motoristas deverão utilizar uma rota alternativa, a Rua João Osório da Fonseca. O acesso local aos moradores será mantido. Após 4 anos de obras, atrasos e disputas judiciais, o Palácio da Polícia de Santos será reinaugurado nesta quinta-feira. A cerimônia está marcada para 5:30 PM, terá a presença do governador Tarcísio de Freitas e de outras autoridades. Localizado na Avenida São Francisco, no centro de Santos, o prédio abriga a delegacia seccional e unidades da Central de Polícia Judiciária. A entrega marca um fim de um processo iniciado após a identificação de problemas estruturais no imóvel em 2019.
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roupa nova com Frisson, Tracy Chapman, Baby, Can I Hold You? Na saudade teve Gal Costa cantando outra vez. 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Agora 11:30.

Mariah Carey, na saudade com My All, foi tema da novela Corpo Dourado, lembra? Sucesso do finalzinho da década de 90. Ouvimos juntos também Van Lins com Começar de Novo e o grande sucesso do final da década de 80 com Pretenders, If There Was a Man. Agora, encerrando a minha programação de hoje, tem Elba Ramalho, De Volta pro Aconchego, outro grande sucesso nacional da década de 80 aqui na maior rádio flashback de todo o Brasil. Com essa eu me despeço de você, já agendando o nosso próximo encontro amanhã, 8 da noite, aqui na Saudade FM. Beijo grande da Adriana Lima e até amanhã. Tchau, tchau.

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1: Áries.
2: Hoje, Ariano, é um bom dia para dar uma atenção maior para sua casa. Avalie o que está precisando ser mudado, alterado e até descartado.
1: Touro.
2: Direcione sua energia, Taurino, para atividades que sejam construtivas e empreendedoras. O caminho está livre para você ousar um pouco mais.
1: Gêmeos.
2: Você deve aproveitar, Geminiano, as energias planetárias que está recebendo para renovar tudo o que puder em sua vida, seja pessoal ou material.
1: Câncer.
2: Se você é do tipo canceriano que gosta de escrever e deixar suas impressões registradas, saiba que está num bom dia para reforçar esse tema.

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1: Leão. Aproveite este dia, leonino, que os astros sentimentais estão no seu signo para expressar os seus afetos, mas nada de extremos. Tenta pegar leve.
2: Virgem.
1: Esta é a hora, virginiano, de colocar seus planos e projetos em dia. Não procrastine, arregace as mangas e vá atrás do que é realmente necessário.
2: Libra.
1: Você tende, libriano, a ter pessoas te cobrando no trabalho e em outros setores. Não leve a mal, pois tudo isso faz parte do seu aperfeiçoamento.
2: Escorpião.
1: Não se deixe levar, escorpião, por provocações de pessoas que muitas vezes não possuem conhecimentos do que estão falando. Fuja delas.

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1: Sagitário. Tudo que você fizer neste período, sagitariano, é para seguir as regras e ficar dentro do conhecido. Respeite o que for exposto e prossiga.
2: Capricórnio.
1: É importante, capricorniano, você entender que sua casa é o seu templo e nele há a necessidade de deixar o clima em perfeita harmonia.
2: Aquário.
1: Se nesses dias, aquariano, estiver em família, é importante falar menos e opinar menos, pois poderá criar algumas situações desagradáveis.
2: Peixes.
1: É importante, pisciano, dar um tempo e focar em sua criatividade. Pense nisto, pois ela lhe ajudará muito a realizar as mudanças que você quer fazer.
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0: Olá, bom dia. Eu sou o Davi Rangel. Um prazer ter você na sintonia. Nós vamos juntos a partir de agora até às 11 da manhã. 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
0: 7:02. Bom dia, Rose Oliveira.
2: Bom dia, Davi. Bom dia, você ouvinte. Tradição, credibilidade, as notícias que acompanham você todos os dias. Daqui da Baixada Santista, um bom dia especial para quem nos acompanha em todos os cantos do Brasil e do mundo. Hoje é quinta-feira, dia 18 de junho de 2026. Vamos aos destaques desta manhã.
0: Lula diz que não pediu reunião com Trump no G7 e defende que os Estados Unidos não interfiram no processo eleitoral brasileiro.
2: Mortes no trânsito de São Paulo seguem em alta e ultrapassam 400 vítimas nos 5 primeiros meses do ano.
0: MEC prorroga o prazo para o pagamento da taxa de inscrição do Enem 2026 até a próxima segunda-feira.
2: E nesta edição, logo mais, o governador do estado de São Paulo, Tarcísio de Freitas, fala sobre temas importantes para a Baixada Santista. O Conexão Saudade está no ar. Vamos juntos.
0: Fique com a gente. 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
6: 7:06.
7: O presidente Luiz Inácio Lula da Silva afirmou nesta quarta-feira que não pediu uma reunião com Donald Trump durante a cúpula do G7 na França. Segundo Lula, Brasil e Estados Unidos ainda estão negociando questões relacionadas às tarifas comerciais. Sobre declarações de Trump a respeito da política brasileira, Lula disse que o presidente norte-americano precisa, abre aspas, aprender com as eleições civilizadas do Brasil. O presidente brasileiro também afirmou que Trump não pode se meter no processo eleitoral brasileiro.
8: Agora, não se meta nas eleições do Brasil, porque as eleições do Brasil é um problema do Brasil.
9: Ainda no G7, quando questionado por uma repórter sobre a interação com o presidente Lula, sobre a designação de gangues criminosas, Trump afirmou que o Brasil tem se tornado complicado e perigoso politicamente.
10: It's become a little rough country, right? Politically. It's been a little dangerous politically. You're talking about Brazil.
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1: 7:16.
2: O ex-técnico da seleção brasileira, Carlos Alberto Parreira, de 83 anos, foi internado no Hospital Samaritano, na Barra da Tijuca, no Rio de Janeiro. A informação foi confirmada pela própria unidade de saúde, que não divulgou detalhes sobre o estado clínico do treinador. Desde 2023, Parreira trata de um linfoma de Hodgkin, tipo de câncer que afeta o sistema linfático. Um dos técnicos mais vitoriosos da história do futebol brasileiro, Parreira participou de 6 Copas do Mundo e comandou a seleção brasileira na conquista do tetracampeonato em 94, nos Estados Unidos.
1: As mortes no trânsito da capital paulista continuam em alta. Entre janeiro e maio deste ano, mais de 400 pessoas perderam a vida em acidentes, com destaque para o aumento dos casos envolvendo motociclistas.
2: O Ministério da Educação e o INEP ampliaram o prazo para pagamento da taxa de inscrição do Enem 2026. Agora os candidatos têm até a próxima segunda-feira, dia 22 de junho, para efetuar o pagamento. A mudança foi oficializada nesta quarta e já foi publicada no Diário Oficial da União.
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0: 7:25, Elton John, Blue Eyes.
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0: Atenção motoristas, vamos ao sistema Anchieta Imigrantes. Segundo a Ecovias, a Anchieta no sentido São Paulo, quilômetro 12 ao 10, o trânsito está lento devido ao alto fluxo de veículos. Imigrantes também sentido São Paulo, quilômetro 16 ao 13, também trânsito lento pelo mesmo problema. O esquema de operação é o 5x5. O rodízio no centro expandido de São Paulo hoje vale para placas final 7-8. Nas rodovias Cônego Domênico Rangoni e Padre Manuel da Nóbrega, o trânsito segue normal.
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0: 7:27.
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2: 7h29.
3: A Prefeitura de Santos inicia nesta quinta-feira a reconstrução do pontilhão da Avenida Jovino de Melo, na zona noroeste. Para a realização das obras, a CT Santos vai interditar a partir de 9h um trecho da avenida no sentido Nossa Senhora de Fátima Ugumaia. Os motoristas deverão utilizar como rota alternativa a rua João Osório da Fonseca. O acesso local aos moradores será mantido. A previsão é que essa primeira etapa dos trabalhos seja concluída até o dia 3 de julho, com a liberação do tráfego no trecho interditado.
2: As obras de revitalização da Praça José Bonifácio, no centro de Santos, vão custar mais caro. A prefeitura oficializou um acréscimo de R$504.000 no contrato e o investimento total chegará a R$2.900.000. Os serviços foram iniciados em 2023 e sofreram atrasos após descumprimento contratual da primeira empresa vencedora da licitação. A previsão é de que as obras sejam concluídas em outubro.
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1: 7h37.
2: O cantor Rod Stewart está no centro de uma polêmica após cancelar um show nos Estados Unidos por problemas de saúde e aparecer no dia seguinte em uma partida da Copa do Mundo. A apresentação foi cancelada após o artista ser diagnosticado com uma infecção respiratória aguda e laringite, segundo informou a sua equipe. No entanto, horas depois, o cantor viajou para Boston para acompanhar um jogo da Escócia no Mundial e publicou imagens nas redes sociais. A situação gerou críticas de fãs que questionaram o cancelamento do show e a presença do artista no evento esportivo.
1: O Operador Nacional do Sistema Elétrico vai adotar medidas para economizar água nos reservatórios de Itaipu e de usinas hidrelétricas da região sul. A decisão tem como objetivo preparar o sistema elétrico para os impactos do fenômeno El Niño, que deve ter forte intensidade neste ano. A estratégia é formar uma reserva de água para compensar a redução das chuvas esperadas na região norte. A medida busca garantir segurança no fornecimento de energia, especialmente nos horários de maior consumo no início da noite.
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0: W, Look at My Girl.
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4: Vamos às informações das travessias litorâneas, começando com São Sebastião e Ilhabela, 4 embarcações nesse momento, com 30 minutos de espera em ambos os sentidos. Santos Guarujá tem 15 minutos de espera, 8 embarcações nesse momento. Bertioga Guarujá, 20 minutos e 2 embarcações operando agora. E a travessia de pedestre Santos Vicente de Carvalho, 12 minutos de espera com 3 embarcações. Informações do Departamento Hidroviário.
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2: Bom dia a todos. Segundo a meteorologia, teremos uma quinta-feira com predomínio de bom tempo, mas com céu parcialmente nublado durante o dia em várias áreas do litoral paulista. As temperaturas hoje oscilam entre a mínima de 17 e a máxima de 22 graus. O vento vai soprar fraco, primeiro de noroeste, depois de sudeste, e o mar fica meio agitado em algumas praias da Baixada Santista. Muito mais sobre o tempo e muita informação da região, você sabe, hein? Confere lá no meu portal de notícias, humbertoperina.news. Tô te esperando. Por enquanto é só. Logo mais à tarde eu tô de volta.
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1: 7h52. A Anvisa determinou o recolhimento imediato de todos os lotes do milho para pipoca da marca Provate. A medida foi adotada após a identificação de um erro na rotulagem do produto. A embalagem informava que o produto não contém glúten, mas também trazia um alerta sobre a possível presença de trigo. Segundo a Anvisa, informação contraditória pode colocar em risco pessoas com a doença celíaca ou a intolerância ao glúten. Além do recolhimento, a venda e a distribuição do produto foram suspensas em todo o país.
2: O Airbnb está proibido no edifício Excelsior, um dos prédios mais conhecidos de Santos, popularmente chamado de Prédio Torto. O condomínio venceu uma disputa judicial e manteve a restrição às locações de curta duração por meio de plataformas digitais. A decisão ganha ainda mais força após entendimento recente do Superior Tribunal de Justiça. Pelo posicionamento do STJ, esse tipo de locação em condomínios residenciais só pode ocorrer com a aprovação de 2/3 dos proprietários e alteração da convenção condominial. O caso reacende o debate sobre o uso de plataformas de hospedagem em cidades turísticas como Santos.
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1: 8:02.
2: Uma forte massa de ar polar deve provocar a primeira onda de frio do inverno de 2026 em grande parte do Brasil. Segundo os meteorologistas, o resfriamento começa a ser sentido a partir do dia 22 de junho, inicialmente na região sul, em Mato Grosso do Sul, em áreas do estado de São Paulo. A previsão é que o frio ganhe força a partir do dia 24, com o avanço de uma intensa massa de ar polar pelo interior do país. O inverno começa oficialmente no próximo dia 21 de junho.
1: São Caetano do Sul, no ABC Paulista, segue como a cidade com maior índice de desenvolvimento humano do Brasil. Segundo dados da PNUD e do IBGE, o município lidera o ranking nacional desde 1991. A cidade apresenta índice de desenvolvimento humano de 0,862, considerado muito alto. Entre os destaques estão o saneamento básico universalizado e a taxa de analfabetismo inferior a 1,5%. Localizada no ABC Paulista, São Caetano também se destaca pela força econômica e pela qualidade de vida da população.
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1: 8:11.
2: A Polícia Federal deflagrou nesta quinta-feira a nona fase da Operação Compliance Zero. A investigação apura um suposto esquema bilionário de fraudes, corrupção, lavagem de dinheiro e obstrução de justiça envolvendo instituições financeiras. Segundo a PF, o caso tem ligação com investigações relacionadas ao Banco Master. Entre os alvos dessa nova fase estão o senador Jacques Wagner, líder do governo no Congresso, e o banqueiro Augusto Ferreira Lima, dono do Banco Pleno.
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0: Agora são 8h48 minutos, você está aqui na Saudade FM. Hoje a gente teve aí um Conexão Entrevista Especial com o governador do estado de São Paulo, Tarcísio de Freitas, e a partir de agora você acompanha a fala do governador sobre os investimentos e entregas aqui na região da Baixada. Impactam diretamente a vida dos moradores da Baixada. Nessa semana, a região recebe importantes ações nas áreas de saneamento, saúde, educação, habitação, segurança pública e qualificação profissional, com inaugurações e anúncios aqui em Santos, Itanhaém, Peruíbe e Guarujá. Para detalhar essas iniciativas, os resultados já alcançados e os próximos projetos previstos para a região, conversamos agora com o governador do estado de São Paulo, Tarcísio de Freitas. Governador, seja muito bem-vindo à Rádio Saudade, hoje com uma agenda bastante cheia, né? Um prazer recebê-lo, bom dia.
1: Bom dia, Rose, bom dia para todo mundo que nos acompanha na Saudade. Realmente uma agenda bastante cheia, a gente está fazendo aí a nossa 17ª Caravana 3D, e a gente tem esse nome, né, Caravana 3D, porque a gente procura exercitar o diálogo, ouvir as lideranças locais, ver quais são os problemas, também levar desenvolvimento, levar investimentos. A gente vai anunciar aí mais de 8 bilhões de investimentos na Baixada Santista. Vamos inaugurar uma série de obras, vamos visitar empreendimentos que a gente pretende entregar em breve. E também a gente tem a certeza que quando a gente soma o diálogo, soma o desenvolvimento, a gente consegue proporcionar dignidade. Então, vão ser dois dias aí bastante cheios. A gente fecha o dia de amanhã com a formatura, né, do Caminhos da Capacitação, que é um programa nosso de qualificação profissional. A gente vai ter mais de 1.100 formados aí na Baixada Santista, pessoas que vão poder acessar o mercado de trabalho. Esse programa tem sido um sucesso aí para emancipar, para oferecer oportunidades para as pessoas que às vezes estavam fora do mercado de trabalho, precisando trabalhar, precisando se reerguer. São cursos profissionais de 2 semanas, de curta duração, mas que dão aquela bagagem para a pessoa conseguir já um acesso, uma porta de saída, uma emancipação, e a gente consegue pegar essas pessoas e ajudar a ingressar no mercado de trabalho. A gente mesmo tenta fazer esse link, pegando as vagas que estão abertas na região e tentando oferecer para as empresas as pessoas que acabaram de fazer a qualificação profissional.
0: Bom, governador, a gente pode começar falando também de uma entrega bastante importante aqui na Baixada, que é uma reserva adicional de 20 milhões de litros de água tratada, graças à entrada em operação dos 2 maiores reservatórios em diâmetro da América Latina, o Mambu Branco e Itanhaém. Como é que o senhor avalia o impacto dessa obra para a segurança hídrica da região?
1: Olha, isso é fundamental, e a gente tem que falar que não são só esses investimentos na área do saneamento básico. A gente vai investir muito. Na verdade, a gente vai falar hoje aqui de 8,1 bi de investimentos aí na região, né? Em Bertioga é mais de 1 bilhão, em Cubatão mais de 370 milhões, no Guarujá quase 4 bilhões, em Itanhaém vai ser quase 1 bilhão, né? Em Mongaguá mais de 360 milhões, em Peruíbe mais de 500 milhões, em Praia Grande mais de 700, em Santos mais de 300, enfim, São Vicente também quase 100 milhões de reais. E a gente tem um problema na Baixada que é crônico, que é abastecimento de água. E esse problema é agravado nos períodos de alta temporada, onde a gente tem muitos turistas, muitos visitantes e uma pressão adicional no sistema. Então a gente está investindo muito para aumentar a nossa capacidade de reserva. Então a gente está aí construindo esse sistema Mambu Branco, vão ser 4 reservatórios interligados no sistema. Hoje a gente inaugura os 2 primeiros em Itanhaém. São reservatórios grandes, reservatórios de 56 metros de diâmetro, com 5 metros de altura, cada um com a capacidade de armazenar 10 milhões de litros de água. Tem outros 2 reservatórios semelhantes ficando prontos. Então, nesse sistema, a gente vai ter 4 reservatórios. Estamos construindo mais um reservatório em Praia Grande, com a capacidade para 30 milhões de litros. E estamos fazendo reservatórios também no Guarujá, para aproveitar a adutora que a gente está para concluir. A gente está fazendo uma nova adutora, ligando a nossa estação de tratamento de água de Cubatão até o Guarujá. A gente vai passar por baixo do canal de Santos, então da estação de tratamento de Cubatão vai para um reservatório no Saboó, em Santos. A gente passa para Vicente Carvalho, para também combater aquela questão de falta de água histórica que a gente tinha no Guarujá. Então a ideia é melhorar muito a resiliência hídrica, garantir mais reserva de água para que a gente tenha 40 milhões de litros de água aí reservado, de água tratada, para fazer frente àqueles períodos de maior consumo e, sobretudo, de alta temporada.
0: Tá certo. Outro tema importante que a gente gostaria de abordar é, sem dúvida, a saúde, né? Uma das principais demandas da população da Baixada. É uma região que não recebe apenas os moradores locais, mas também pacientes de diversos municípios do litoral, do Vale do Ribeira. Quais são os principais investimentos e compromissos do governo do estado para fortalecer a rede de saúde aqui em Santos, garantir mais capacidade de atendimento? Hoje, inclusive, tem a entrega em Peruíbe do Hospital Municipal da cidade, né, governador?
1: Exatamente, é uma entrega importante que representa uma espera de 40 anos, né? O Hospital Municipal de Peruíbe. É, 13 de junho do ano passado, nós tivemos na Baixada Santista, no dia dedicado a José Bonifácio, e nós assinamos alguns convênios naquela oportunidade para viabilizar hospitais. É o Hospital de Bertioga, que já foi entregue, o Hospital de Peruíbe, que está sendo entregue no dia de hoje, e a Maternidade São Vicente. Então, observe, a nossa ideia é abrir mais leitos e ajudar a questão da saúde da Baixada Santista. Então, o que que a gente vai ter vindo por aí? Hoje a gente entrega esse hospital de Peruíbe, são 128 milhões de investimentos, a gente ajudou na aquisição de equipamentos, vai ajudar no custeio daqui para frente, porque não adianta a gente abrir um hospital municipal e esse encargo ficar inteiramente, né, nas costas do município. O município não dá conta, o município é muito pressionado na questão saúde, então o estado vai ajudar com o custeio. Esse hospital vai beneficiar aí 300 mil pessoas na região, né? Então vai atender Peruíbe, vai atender Itanhaém, Mongaguá, vai atender o pessoal do Vale do Ribeira, né? O pessoal de Tariri, Pedro Toledo. Então é um hospital super importante. A gente começa a funcionar hoje com 20 leitos, vamos chegar a 70 leitos. Teremos aí toda a parte de clínica médica, clínica cirúrgica, pediatria, UTI adulto, pediátrica, vai funcionar como hospital dia, né? Vamos ter o centro cirúrgico, serviço de imagem, etc. A gente também vai entregar hoje 10 leitos a mais de UTI neurológica na Santa Casa de Santos. E a Santa Casa tem recebido aí recursos da tabela SUS Paulista. A gente criou uma maneira de remunerar serviços de saúde aqui pelo estado de São Paulo. Então a gente está remunerando 4-5 vezes mais que a tabela federal remunera. E isso é importante para a gente ampliar leitos. A gente já abriu 8.400 leitos no estado, estamos fazendo o dobro de cirurgias, e a Santa Casa de Santos tem sido beneficiada aí com essa tabela SUS Paulista. Só para você ter uma ideia, a gente já garantiu aí 1.6 bi de repasse para a Baixada Santista na saúde, e só na via tabela SUS Paulista são quase 300 milhões de reais. Então, são números importantes. A gente recentemente, né, em janeiro desse ano, inaugurou o Hospital de Bertioga, onde a gente investiu lá cerca de 80 milhões de reais. E a gente agora vai fazer um investimento no Hospital do Guarujá. O Guarujá vai ganhar um hospital municipal, porque não tem um hospital municipal. E o Estado de São Paulo vai ajudar o Guarujá na construção desse hospital. Na verdade, está sendo adquirido um hospital privado que estava desativado. Esse hospital vai ser totalmente reformado. A gente vai ajudar nessa reforma, vai custear a compra e a reforma do hospital. E vamos entrar depois também ajudando no custeio. E uma coisa que é uma demanda de Cubatão é um centro de especialidades em Cubatão, que a gente também já firmou a parceria para comprar todos os equipamentos e para ajudar no custeio desse centro de especialidade. Vai funcionar como um ambulatório médico especialidade em Cubatão. Em breve a gente vai ter também essa maternidade de São Vicente entregue, concluída. Então assim a gente vai melhorando. É o Hospital de Bertioga, o Hospital de Peruíbe, a Maternidade de São Vicente, o Centro de Especialidade de Cubatão, o Hospital do Guarujá. A gente vai melhorando aí os nossos braços de assistência na Baixada.
0: Uma outra questão que a gente convive muito de perto aqui, governador, é a questão indígena. Como o governo do estado pretende ampliar as políticas públicas voltadas a essas comunidades, especialmente nas áreas de educação, moradia, saúde e inclusão social?
1: Observe que no dia de hoje a gente vai estar aí justamente fazendo também entregas para a nossa comunidade indígena, né? A gente teve a oportunidade de fazer uma escola indígena na aldeia Inhamandu Mirim, né? E mais uma escola estadual que vai oferecer lá um ambiente mais acolhedor, um ambiente mais moderno, dentro da tradição dos nossos povos originários. A gente teve o cuidado, né, de ter aqui uma coordenadoria para os povos originários na Secretaria de Justiça e Cidadania. Quem coordena essa área é um cacique, né, o Cristiano Quirininju. Esse cacique, ele é um cacique da indígena Tupi-Guarani, é uma pessoa extremamente preparada, está fazendo um grande trabalho, nos aproximou das necessidades, das demandas dos nossos povos originários, e a gente tem trabalhado bastante aí com eles. Só para ter uma ideia, a gente também vai fazer aí melhorias em outras escolas da região, escolas indígenas, na aldeia Tangará, em Tanhaém, por exemplo. A gente fechou um convênio para construir pela CDHU moradias, né, para os nossos povos originários. Então a gente vai fazer 418 moradias em 6 comunidades, 246 já estão em obra, 70 são na Baixada Santista, é um investimento aí de quase 20 milhões de reais. Então a gente vai estar fazendo empreendimentos, né, em Piaçaguera, em Peruíbe, também no Rio Silveira, em Bertioga, no Aguapeú, em Mongaguá, enfim, estamos aí dando todo o apoio e utilizando também, trabalhando com os nossos indígenas, nos nossos programas ambientais. Eles têm trabalhado como guias de turismo, a gente está fazendo o pagamento por serviços ambientais, eles têm atuado no programa Guardiões da Floresta, então são remunerados para nos ajudar aí na conservação de áreas protegidas, e assim a gente também vai gerando renda, né, e conseguindo integrar aí a cultura indígena com a questão do turismo, provendo saúde e provendo educação.
0: Governador, outro compromisso, né, que o senhor deve ter hoje é a reunião com os prefeitos aqui da Baixada, que reúne demandas históricas da nossa região. Quais são hoje as principais prioridades do governo do estado para a Baixada nos próximos anos, especialmente nas áreas como mobilidade, habitação, segurança pública e geração de empregos?
1: Olha, a gente tem essa reunião com os prefeitos que a gente faz sempre, né, é um ponto alto das nossas caravanas. Então é realmente poder conversar com os prefeitos, poder sentir a temperatura, o que eles estão demandando. No dia de hoje a gente vai assinar 100 milhões de reais em parcerias com as prefeituras. São parcerias que vêm muito na área do custeio da saúde, né, que a gente sabe que é uma demanda grande da Baixada, dos prefeitos. Mas a gente vai discutir também os grandes projetos, como o projeto do Túnel Santos Guarujá, que em breve a gente inicia, né? A gente já teve aí o aporte da primeira parte do governo do estado na conta da concessionária, os 2,7 bi. Então, em breve, a gente vai ter. Esse ano vai ser um ano dedicado ao projeto executivo, né? Esse ano e o ano que vem, a gente vai trabalhar com as pessoas a questão da habitação, daquelas pessoas que estão nos inbox do túnel, para que em 2028 a gente possa começar a obra e em 2030 a gente possa ter essa obra concluída.
0: Governadora, a sensação. Pois não?
1: Opa. Não. A gente também, né? A questão. Tá me ouvindo, Rose?
0: Tô te ouvindo sim, governador.
1: A gente também tem a questão da terceira pista da Imigrantes, que é uma demanda importante para a gente melhorar a capacidade. A gente está com um projeto de engenharia praticamente pronto, e assim que estiver pronto, a gente consegue iniciar a obra. Então, nesse segundo semestre, a gente deve concluir o projeto executivo e licença ambiental, de maneira que a gente possa começar a obra no ano que vem. Vai ser um investimento aí de 8 bilhões de reais, um investimento super importante, né? A gente também vai tratar da terceira fase do VLT. A gente pegou a obra do VLT paralisada, conseguimos concluir, entregar a obra do VLT em Santos, e a nossa ideia agora é levar o VLT para a área continental. Estamos concluindo o reforço da Ponte dos Barreiros para poder levar o VLT até Samaritá, depois fazer também a ligação desse VLT até a Praia Grande. Enfim, são muitos empreendimentos, né, para a Baixada Santista. Tem o ensino técnico, que vai ser importante. Então a gente está construindo a Praça da Cidadania em Santos, vamos ter a Praça da Cidadania também no Guarujá, em Cubatão, vamos fazer um centro TEA em São Vicente, a FATEC da Zona Noroeste em Santos. Então tem muita coisa aí para a gente conversar hoje e para ser anunciado.
0: Bastante trabalho, né? Governador, para a gente encerrar, a sensação de insegurança ainda é uma das principais reclamações dos moradores da nossa região, especialmente em relação a furtos, roubos, tráfico de drogas e atuação do crime organizado. Quais medidas concretas o governo do estado pretende adotar para reforçar o efetivo policial, ampliar a inteligência policial e garantir mais segurança para quem vive e trabalha na região?
1: Bom, no dia de hoje, né, a gente está entregando a ampliação do Palácio da Polícia, a sede do Departamento da Polícia Judiciária do Interior, do DEINTER 6. Então, para dar mais estrutura, a gente fez uma obra lá de reforma, de ampliação. A gente investiu aí 15 milhões de reais. Estamos anunciando a construção de um novo batalhão, da nova sede do 21º Batalhão no Guarujá, né, que vai ser integrada à 5ª Companhia de Polícia Militar, além da Companhia Verão. e a gente vai fazer a nova sede da Companhia de Força Tática do 21º também, então a gente vai investir aí mais R$36 milhões. No dia de hoje a gente entrega 31 viaturas para as polícias civil e militar. Vamos entregar também fuzis e a gente tem reforçado o efetivo, né? Então, a gente tem feito concurso, a gente incorporou já 17 mil novos policiais, a gente vai chegar a 23 mil. Recentemente, a gente fez uma formatura onde entregamos à sociedade 1.014 policiais civis. Metade desse efetivo está indo para as nossas unidades fora da região metropolitana de São Paulo, inclusive Baixada Santista. E final do ano, agora em dezembro, a gente forma mais 1.100 policiais. Lembrando que esses 1.100 policiais, eles já integram a Operação Verão na largada, vai todo mundo para a Baixada Santista e muitos ficam nas unidades da Baixada já na sequência. Uma ação importante também é a ação de integração tecnológica, o Muralha Paulista. Então, hoje nós temos 10 municípios da região que já estão 100% integrados, né? Os 9 da Baixada Santista, que estão integrados aqui com São Paulo. E a gente está usando esse sistema de proteção digital aí para conter mobilidade criminal e os resultados estão sendo já perceptíveis. A gente está tendo aí, tivemos nesse primeiro quadrimestre uma diminuição dos roubos de 35%, chegamos ao menor índice da série histórica por período, tivemos uma redução do roubo de veículos também de 54%, também menor índice da série histórica por período, os furtos caíram, aumentamos a apreensão de drogas, 2,6 toneladas de drogas apreendidas, e a gente sabe, isso não é suficiente, não dá para a gente ficar falando de estatística, né? A estatística é só um indicador de que a gente está realizando um trabalho numa direção. Enquanto tiver um cidadão sendo roubado, se sentindo inseguro, a gente tem muito trabalho pela frente. E esse trabalho vai ser contratar cada vez mais policiais, colocar mais unidades, entregar mais viaturas, aumentar o nosso poderio de fazer o policiamento ostensivo, mas aliar isso também à tecnologia, porque não tem efetivo que seja suficiente se a gente não operar com tecnologia, com inteligência, para a gente ver exatamente onde a gente tem que dispor da melhor maneira o efetivo policial e também como é que a gente vai fazer para conter a mobilidade criminal. A gente conseguiu os melhores indicadores da nossa história, o São Paulo foi destaque agora quando foi divulgado o Atlas da Segurança Pública, né, com o menor indicador os melhores indicadores de segurança do Brasil. Nós tivemos no ano passado 173 cidades do nosso estado sem um roubo sequer, metade das cidades de São Paulo não registraram um homicídio, mas tem muito trabalho. A gente não pode conviver com o roubo de celular, com o quebra-vidro, com a pessoa que passa numa bicicleta ou numa moto e faz um assalto a uma pessoa que está na rua, andando tranquilamente, roubando a sua aliança, roubando o seu celular. E a gente vai atuar, sim, muito para coibir esse tipo de crime. E tem uma questão que a gente não pode deixar de falar, que é a necessidade de fazer uma revisão da legislação, porque às vezes a sensação que a gente tem é aquela de enxugar gelo. A gente chega a prender um ladrão de celular 30 vezes, 35 vezes, o mesmo ladrão. Então tem uma questão de punição à habitualidade, punição à reincidência que a gente precisa enxergar. Outro dia nós tivemos um assalto e desse assalto resultou um policial baleado que está em estado grave no hospital. Nós prendemos o assaltante. Esse assaltante foi preso outras 8 vezes. E aí a pergunta é, por que que ele está na rua? Né? Será que... E aí, como é que a segurança pública também vai dar conta se a gente prende um bandido e ele volta para a rua? Eu vou te dar um exemplo. Ontem, nós fizemos uma grande operação em São Paulo. Nós entregamos aqui 257 viaturas, agregamos meios de tecnologia e partimos aí para uma grande operação para coibir gangue de quebra-vidro, para coibir furtos, roubos, enfim, fazer um grande policiamento ostensivo na região metropolitana como um todo. A gente prendeu 65 bandidos em flagrante e prendemos mais de 100 foragidos da justiça, porque a gente está utilizando reconhecimento facial, etc. Por que que a gente tem 100 foragidos na rua, né? E o que vai acontecer depois que esses bandidos chegarem no judiciário e passarem pela audiência de custódia? Porque pode reparar que todos os crimes de grande repercussão que a gente está tendo são cometidos por reincidentes, pessoas que tinham passagem e que voltam às ruas. E é isso que a gente precisa também refletir e combater.
0: Com seriam essas câmeras em estações de metrô, por exemplo, né? Como acontece hoje aí em muitos estádios, né? De repente seria uma opção também. Bom, a programação...
1: A gente já está com as câmeras de reconhecimento facial nas estações de metrô, e essas câmeras têm proporcionado para a gente a prisão de uma série de foragidos da justiça. Só para se ter uma ideia, o Muralha Paulista, desde que começou a operar, ele tem gerado uma quantidade enorme de alertas por dia. E a gente já prendeu aí 15 mil pessoas em função dos alertas do Muralha Paulista.
0: A programação da Caravana 3D aqui na Baixada segue até sexta, com novas entregas, anúncios, muitas reuniões de trabalho, né, governador? Eu sei que o seu tempo é curto, a gente sempre tem muitas questões, mas para a gente encerrar, na sua avaliação, qual é hoje o maior desafio da região e como é que o governo do estado está trabalhando para enfrentá-lo?
1: Acho que nós temos aí três grandes desafios, tá? O primeiro é o desafio da segurança pública, e aí é como eu falei, é um misto de tecnologia com aumento de efetivo. Então, para a gente aumentar o vigor das nossas operações, e aí tem uma questão importante, que é a cooperação também que nós precisamos ter com outras esferas de poder, porque, observe, o Porto de Santos, que é uma instalação federal, se tornou um porto atrativo para o tráfico internacional de drogas. Então, a gente precisa fazer um trabalho consistente no Porto de Santos para tirar um incentivo do tráfico internacional da cidade e da Baixada Santista como um todo. Entendo que o investimento pesado, maciço, em inteligência, em tecnologia, vai nos ajudar na questão da segurança. A questão saúde é outro desafio, porque é uma região populosa e muito demandada nos períodos de feriado, de férias. Então, a gente precisa reforçar as nossas estruturas de saúde. Observe que a gente teve um verão esse ano mais tranquilo no que diz respeito à saúde. Por quê? A gente fez um reforço antes na estrutura de atenção básica com os municípios. Nós repassamos esse ano para a Operação Verão, para atender essa demanda adicional, 54 milhões. Isso nunca tinha acontecido nessa proporção. Aliás, há muito tempo o Estado não fazia nenhum tipo de aporte para a Operação Verão na saúde. Esse ano a gente fez e foi o maior da história. E o resultado foi extremamente satisfatório. E o terceiro desafio é o de saneamento básico, que pouca gente fala. Mas a gente tem um desafio de aumentar a balneabilidade das nossas praias, né, para melhorar o turismo. A gente tem um desafio de universalizar o saneamento. Às vezes a gente não tem ideia, mas hoje a gente está chegando em áreas informais com saneamento básico. A gente tem olhado até, levado o saneamento para palafitas, e a gente está com um programa grande de substituição de palafitas. A gente investiu praticamente um bi em habitação, a gente já entregou 7 mil moradias e a gente tem mais 7 mil moradias em obra. E muitas dessas moradias são para pessoas que estão em áreas de risco, em áreas alagáveis e também nas palafitas. A gente vai olhar com muita atenção essa questão para poder tirar essas pessoas de uma habitação sem segurança e trazer para uma moradia mais digna, mais segura. Então, o programa habitacional vai ter esse foco aí de resgatar as pessoas da área de risco, trazer para uma moradia segura. Então, eu diria que essa questão habitação barra saneamento, saúde e a questão segurança pública são os grandes desafios que nós temos.
0: Governador, muito obrigada pela sua participação, pela atenção dedicada aos nossos ouvintes. Faço um convite para que o senhor venha um dia visitar pessoalmente aqui a Rádio Saudade. Desejamos sucesso na sua agenda aqui pela região. Esperamos recebê-lo novamente em breve para acompanhar os próximos avanços e entregas. Muito obrigada.
1: Perfeito, Rose. Muito obrigado aí pela deferência, pela oportunidade. Aceito o convite, vou aí com o maior prazer e um abraço a todos aí que nos acompanham na Rádio Saudade.
0: Muito obrigada. Bom, você ouviu a entrevista com o governador do estado de São Paulo, Tarcísio de Freitas. Hoje um conexão diferente, né? Um conexão excepcional, onde a gente conferiu aí todas as entregas que o governador deve fazer no dia de hoje aqui na Baixada. E antes da gente encerrar, uma nota a respeito de um incêndio de grandes proporções que atingiu cerca de 50 barracos na comunidade de Paraisópolis, zona sul de São Paulo, nesta manhã. Segundo o Corpo de Bombeiros, o fogo já foi controlado, mas as equipes permanecem no local, realizando o trabalho de rescaldo e combatendo pequenos focos remanescentes. Mais de 30 bombeiros e 10 viaturas foram mobilizados para a ocorrência. Durante a operação, parte de uma estrutura desabou e um bombeiro sofreu ferimentos leves, sendo atendido no próprio local. Até o momento, não há informações sobre vítimas entre os moradores. E assim chegamos ao fim de mais um Conexão. A você, ouvinte, muito obrigada pela companhia, pela audiência de sempre. A entrevista completa fica disponível nas nossas plataformas digitais. Continue ligado na programação da Saudade, logo mais às 5, segunda edição do Conexão.
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0: 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Rita Lee, Pega Rapaz. Gilberto Sullivan, Claire, de 1973. Também recordamos Shania Twain, Don't.
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0: Saudade FM, eu amo essa rádio. Brian Ferry, Don't Stop the Dance. Gal Costa, Dom de Iludir.
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0: A Procuradoria-Geral da República defendeu a manutenção da condenação do ex-presidente Jair Bolsonaro. O parecer foi enviado ao Supremo Tribunal Federal em resposta a um pedido da defesa para revisão da pena. Segundo a PGR, não foram identificadas irregularidades no processo que resultaram na condenação do ex-presidente. Agora, caberá ao STF analisar o pedido e tomar a decisão final sobre o caso. A defesa alega falhas processuais e pede a revisão da sentença. A FUVEST vai mudar o vestibular da USP. A partir de 2027, a segunda fase terá provas específicas conforme a área do curso escolhido. Já no próximo processo seletivo, a primeira fase terá 80 questões em vez das atuais 90. O tempo de aplicação será mantido.
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4: 10:04. Bom dia.
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0: Essa é a maior rádio flashback do Brasil. E é claro, sempre trazendo grandes sucessos para recordar aqui na nossa programação. Cidade Negra, Pensamento. Simple Red, The Right Thing. E The Corgis, Don't Look Back.
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4: 10 horas 31 minutos. Bom dia.
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0: Saudade FM, quem ouve lembra. Daft Punk, Pharrell Williams, Get Lucky, Kid Abelha, Lágrimas e Chuva. E também curtimos Bonnie Tyler, Total Eclipse of Her Heart.
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0: Os Estados Unidos bombardearam uma embarcação suspeita de tráfico internacional de drogas no Oceano Pacífico. Segundo as autoridades, o barco transportava uma grande carga de cocaína. Dois tripulantes foram resgatados com vida. O caso segue sob investigação. Trabalhadores nascidos em julho e agosto começaram a receber nesta segunda-feira o pagamento do abono salarial PIS/PASEP 2026, referente ao ano base 2024. Tem direito ao benefício os trabalhadores que receberam, em média, até dois salários mínimos por mês no período. O valor é proporcional ao tempo trabalhado e pode chegar ao equivalente de um salário mínimo. As consultas podem ser feitas pelo aplicativo Carteira de Trabalho Digital e pelo portal gov.br. Muito bem, eu, Davi Rangel, tô de volta amanhã às 7 horas da manhã. Cíntia Moran tá chegando e vai com você a partir de agora até 3 da tarde. Ótimo dia para você, obrigado pela sua audiência, continue com a gente.
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2: 11:02, uma linda quinta-feira aqui na Baixada Santista e você na ZYM717, Saudade FM, em 99,7 MHz. Eu sou a Cíntia Moran, um prazer estar de volta, vamos juntos até às 3. E na próxima hora, grandes sucessos nacionais e internacionais, e entre eles...

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0: Meio dia um na saudade, aqui você ouve todos os dias as músicas que fazem parte da trilha sonora da sua vida. Ed Motta, Fora da Lei, Russian Hitchcock, Where Did the Feeling Go? E Shania Twain, You're Still the One.
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0: Ninguém acertou as 6 dezenas do concurso 3019 da Mega Sena, sorteado nesta terça-feira. Com isso, o prêmio principal acumulou e está estimado em 36 milhões de reais para o próximo sorteio. As dezenas sorteadas foram 05, 31, 32, 48, 54 e 56. Investigações sobre a fraude bilionária do caso Master revelam novos detalhes sobre a relação entre o ex-banqueiro Daniel Vorcaro e lideranças políticas. Mensagens e documentos apreendidos estão sendo analisados pelas autoridades. O Supremo também decidiu manter as prisões preventivas de familiares ligados ao caso.
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0: Meio-dia e 3.
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E almoçar ouvindo a programação da saudade é bom demais, né? A comida fica até mais gostosa. Gilberto Gil, Cores Vivas, e de 2012, Maroon 5, Daylight.

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0: Rádio Flashback do Brasil, bom demais ter você com a gente. Rita Lee, Jardins da Babilônia e Tina Turner, Paradise is Here. Faltando 3 minutinhos para uma.
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0: O Free Flow nas rodovias Anchieta Imigrantes ainda não tem data para começar a funcionar. A Ecovias aguarda a autorização da Artesp, que condiciona a liberação à conclusão dos testes do sistema. Os equipamentos estão sendo avaliados nos quilômetros 33 da Anchieta e 29 da Imigrantes. O Balé da Cidade de Santos realizou nesta quarta-feira um ensaio aberto ao público na Concha Acústica Vicente de Carvalho, no Gonzaga. A atividade começou às 9 horas da manhã e permitiu que moradores e turistas acompanhassem de perto o trabalho da companhia. O ensaio também serviu como preparação para o espetáculo Variações, que será apresentado nos dias 3, 4 e 5 de julho no Teatro Guarani. A iniciativa da Secretaria de Cultura passará a ocorrer sempre na segunda quarta-feira de cada mês, com o objetivo de aproximar a dança da população e valorizar a produção artística santista.
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0: Viajando no tempo através das ondas da saudade. Essa é de 84, Queen, I Want to Break Free. E de 2009, Cobb Calais, Falling for You.
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2: Boa tarde, agora 1h27.
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0: Saudade FM, eu amo essa rádio. Ouvimos London Beat, I've Been Thinking About You e Tim Maia, Hell Confesso. Ah, teve também Elton John de 72, Rocket Man.
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0: O governo federal pretende ampliar os limites de enquadramento do microempreendedor individual, o MEI. O anúncio foi feito nesta quarta-feira pelo ministro da Fazenda, Dario Durigan. Segundo ele, a proposta também prevê que o microempreendedor possa contratar mais um funcionário. Os novos valores para o enquadramento ainda não foram divulgados pelo governo. O prazo para o alistamento militar obrigatório termina no dia 30 de junho para jovens nascidos em 2008. O procedimento pode ser feito pela internet. Mulheres que completam 18 anos também podem se alistar de forma voluntária.

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0: Você que tá curtindo a saudade juntinho com a gente, super fantástico do Balão Mágico com o Djavan e Mr. Big to be with you. Agora 2h26.
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0: E quem vai curtir o show da banda Double U na festa dos 19 anos da Saudade FM, sábado próximo, no Clube Vasco da Gama, é a nossa ouvinte, a Beatriz Otero Biancato. Ganhou um par de ingressos, o outro par saiu para Luciane Gomes de Oliveira. Parabéns, Beatriz e Luciano, Luciane. Meninas, aguardem que daqui a pouquinho a produção da Saudade entre em contato com vocês.
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0: 12h28.
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0: We All Are One, canção de 1983 de Jimmy Cliff. A gente também ouviu na saudade Pretenders, Back on the Chain Gang e RPM London London. Faltando 5 minutos para as 3.
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0: Começou nesta terça-feira o pagamento de junho do programa Bolsa Família. Os depósitos serão feitos de forma escalonada, de acordo com o número final do NIS dos beneficiários, até o dia 30 de junho. E o Poupa Tempo ampliou em uma hora o horário de atendimento em todas as unidades do estado. A medida vale até sexta-feira e tem como objetivo atender pessoas que tiveram serviços afetados por instabilidades nos sistemas. Segundo o órgão, falhas foram registradas em serviços do portal e também na rede presencial. Poupa Tempo orienta os usuários a acompanharem as atualizações pelos canais oficiais. Cíntia Moran se despedindo por aqui, agradeço demais a sua companhia e estou de volta amanhã às 11. Tiago Ferraz já chegou e assume a Saudade FM a partir de agora. Linda quinta para você.
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6: Olá, boa tarde. 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Eu sou o Thiago Ferraz, na sua companhia. Vamos juntos a partir de agora até as 8 da noite. 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

0: 3h29, na saudade, excelente tarde pra você. Mole Woman com Bee Gees na maior rádio, flashback do Brasil. Loveful com The Cardigans e Drão com a Nacional do Gilberto Gil. Agora 3h30, uma excelente tarde pra você que ouve a maior rádio flashback do Brasil. Essa é a Saudade FM em 99,7.
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0: Boa tarde, 3h30.
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0: 4 e 2 na saudade, ótima tarde pra você. Que Tito está com Sunny Assi. Voltamos a 2005 aqui na saudade. A Isla Bonita com Madonna. Voltamos à década de 80 e Go Back com os Titãs aqui na maior rádio flashback do Brasil.
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0: E a Secretaria de Saúde de Santos realiza no próximo dia 27 de junho a exposição Arte e Música 2026, As Cores do Nordeste. O evento marca as ações pelo Dia Mundial do Orgulho Autista, celebrado em 18 de junho. A programação acontece das 8 horas da manhã ao meio-dia, no Centro de Reabilitação e Estimulação do Neurodesenvolvimento, o CREM, no Marapé, na rua Heitor Penteado, número 80. Lembrando que as inscrições são gratuitas e já estão abertas para o público. Para mais informações, acesse santos.sp.gov.br. E a Polícia Civil prendeu dois homens suspeitos de integrar uma organização criminosa envolvida em fraudes com investimentos em criptomoedas na Baixada Santista. A operação foi realizada pela 2ª Delegacia de Investimentos, aliás, de Investigações, perdão, sobre entorpecentes da DEIC de Santos, com mandados cumpridos em Santos e também em Praia Grande. Dois investigados, de 25 e 29 anos, foram presos em flagrante pelo crime de organização criminosa. Segundo as investigações, o grupo mantinha uma plataforma digital que simulava investimentos em criptoativos e prometia lucros para enganar as vítimas.
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0: Love Countdown, voltamos a 1982, aqui na maior rádio flashback do Brasil. Mais feliz, Adriana Calcanhoto, essa é a Saudade FM. Agora 4h34, te convido a nos seguir nas redes sociais. Siga o nosso Instagram, @SaudadeFM, e participe também das nossas promoções. Agora 4h34, uma excelente tarde.
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0: 4h36.
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0: Na saudade, agora 5 horas em ponto, Engenheiros do Havaí, somos quem podemos ser, voltamos a 1988 aqui na Saudade FM. 5 e 1 agora, ótima tarde para você.
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2: O seu encontro diário com as principais notícias do Brasil, do mundo e da nossa região. Vamos aos destaques de hoje.
0: Aposentados e pensionistas têm até sábado para contestar descontos indevidos do INSS. Mais de 3 bilhões de reais já foram devolvidos a segurados.
2: Banco Central reduz a taxa Selic para 14,25% ao ano, mas Brasil segue entre os países com os juros mais altos do mundo.
0: MP de São Paulo e MPF perdem na justiça a suspensão de licença da Petrobras para o projeto no pré-sal da Bacia de Santos.
2: Hoje o Conexão Entrevista recebeu o Tarcísio de Freitas, o governador de São Paulo, que falou sobre as entregas aqui na Baixada Santista. Mais tarde você vai ouvir um trecho dessa entrevista.
0: Seleção brasileira enfrenta o Haiti em busca da primeira vitória na Copa do Mundo após empate na estreia contra o Marrocos nesta sexta-feira.
2: Estes são os destaques desta edição do Conexão. Na sequência, todas as informações. Fique conectado.
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6: Agora 5:04.
7: Boa tarde. Termina neste sábado, dia 20, o prazo para aposentados e pensionistas contestarem descontos indevidos feitos em benefícios do INSS. As contestações estão relacionadas ao esquema de fraudes e desvio de recursos de aposentadorias e pensões investigado pelas autoridades. Segundo o último balanço divulgado pelo INSS, mais de 3 bilhões de reais já foram devolvidos a cerca de 4,5 milhões de segurados. O procedimento pode ser feito pelo aplicativo ou pelo site Meu INSS. Após a contestação, o pedido passa por análise e, se aprovado, o valor corrigido deve ser devolvido ao beneficiário.
6: E o Comitê de Política Monetária do Banco Central reduziu mais uma vez a taxa básica de juros da economia. A Selic passou de 14,50% para 14,25% ao ano. A decisão foi tomada por unanimidade pelos membros do Copom e divulgada nesta quarta-feira. Mesmo com a segunda queda consecutiva, o Brasil segue entre os países com as maiores taxas de juros do mundo. A Confederação Nacional da Indústria criticou a redução de apenas 0,25 ponto percentual e defende um ritmo mais forte de corte para estimular os investimentos.
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1: 5:14.
2: Hoje recebemos no Conexão Entrevista o governador de São Paulo, Tarcísio de Freitas. Um dos assuntos comentados foi a entrega do Palácio da Polícia aqui em Santos e as ações de reforço policial e novas viaturas na Baixada.
3: A gente está entregando a ampliação do Palácio da Polícia, a sede do Departamento da Polícia Judiciária do Interior, do DINTER 6. Então, para dar mais estrutura, a gente fez uma obra lá de reforma, de ampliação. A gente investiu aí 15 milhões de reais. Estamos anunciando a construção de um novo batalhão, da nova sede do 21º Batalhão no Guarujá, né, que vai ser integrada à 5ª Companhia de Polícia Militar, além da Companhia Verão. E a gente vai fazer a nova sede da Companhia de Força Tática do 21º também, então a gente vai investir aí mais 36 milhões de reais. No dia de hoje a gente entrega 31 viaturas para as polícias civil e militar. Vamos entregar também fuzis e a gente tem reforçado o efetivo, né? Então a gente tem feito concurso, a gente incorporou já 17 mil novos policiais, a gente vai chegar a 23 mil. Recentemente a gente fez uma formatura onde entregamos à sociedade 1.014 policiais civis, metade desse efetivo está indo para as nossas unidades fora da região metropolitana de São Paulo, inclusive Baixada Santista, e final do ano, agora em dezembro, a gente forma mais 1.100 policiais. Lembrando que esses 1.100 policiais, eles já integram a Operação Verão na largada, vai todo mundo para a Baixada Santista e muitos ficam nas unidades da Baixada já na sequência.
2: Daqui a pouco, outro destaque aqui no Conexão, segunda edição.
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0: 5h24 na saudade, James Arthur.
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0: As informações do trânsito para você, ouvinte do Conexão Saudade, às 5h24. Vamos falar aqui das estradas. De acordo com Threads, Ecovias e Imigrantes, neste momento, as condições são as seguintes: Anchieta, sentido litoral, trânsito lento dos quilômetros 36 ao 47. Nos demais trechos, com trânsito normal. 5h24 agora, boa tarde.
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13: Na Saudade, agora 5h28.
14: O motorista é procurado após abastecer e fugir sem pagar em um posto de combustíveis em Praia Grande. O caso aconteceu no último sábado, no bairro Sítio do Campo, e foi registrado por câmeras de segurança do estabelecimento. Segundo a polícia, o condutor pediu o abastecimento completo do tanque, totalizando mais de R$300. Após o serviço, ele deixou o local sem efetuar o pagamento. A Polícia Civil investiga o caso e realiza diligências para identificar o responsável.
13: O Ministério Público de São Paulo e o Ministério Público Federal entraram na justiça para tentar suspender uma licença ambiental concedida à Petrobras. A ação questiona a autorização do IBAMA para a produção e o escoamento de petróleo e gás natural no pré-sal da Bacia de Santos. Os órgãos pedem a anulação da licença e a proibição de novas autorizações até que todas as exigências técnicas sejam cumpridas. Segundo os Ministérios Públicos, há dúvidas sobre o impacto das emissões de gases de efeito estufa geradas pelo projeto.
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1: A saudade 5:38.
2: Moscou, capital da Rússia, foi alvo de uma série de ataques com drones nesta quinta-feira. Segundo autoridades russas, um dos equipamentos atingiu uma refinaria de petróleo, provocando uma forte explosão. Imagens registradas por moradores mostram o momento do impacto e a destruição de parte da estrutura do local. O prefeito de Moscou confirmou que drones ucranianos atingiram a refinaria. O caso é mais um episódio da escalada de ataques entre Rússia e Ucrânia.
1: E a Polícia Federal identificou mensagens que apontam contatos entre o presidente da Câmara dos Deputados, Hugo Mota, e o banqueiro Daniel Vorcaro, do Banco Master. Segundo as investigações, as conversas tratam da liberação de um empréstimo de cerca de R$22 milhões para uma empresa ligada à cunhada do parlamentar. O relatório também cita trocas de mensagens envolvendo o senador Ciro Nogueira e reuniões realizadas em um hotel de luxo. As informações fazem parte do material analisado pela Polícia Federal no âmbito das investigações em curso.
2: Em entrevista ao Conexão, nesta manhã de quinta, o governador de São Paulo respondeu às nossas perguntas e uma delas diz respeito às ações do Muralha Paulista.
3: Uma ação importante também é a ação de integração tecnológica, o Muralha Paulista. Então, hoje nós temos 10 municípios da região que já estão 100% integrados, né? Os 9 da Baixada Santista, que estão integrados aqui com São Paulo. E a gente está usando esse sistema de proteção digital aí para conter mobilidade criminal e os resultados estão sendo já perceptíveis. A gente está tendo aí, tivemos nesse primeiro quadrimestre uma diminuição dos roubos de 35%, chegamos ao menor índice da série histórica para o período. Tivemos uma redução do roubo de veículos também de 54%, também menor índice da série histórica para o período. Os furtos caíram, aumentamos a apreensão de drogas, 2,6 toneladas de drogas apreendidas. E a gente sabe, isso não é suficiente, não dá para a gente ficar falando de estatística, né? A estatística é só um indicador de que a gente está realizando um trabalho numa direção. Enquanto tiver um cidadão sendo roubado, se sentindo inseguro, a gente tem muito trabalho pela frente. Esse trabalho vai ser contratar cada vez mais policiais, colocar mais unidades, entregar mais viaturas, aumentar o nosso poderio de fazer o policiamento ostensivo, mas aliar isso também à tecnologia.
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0: Na saudade, 5h48, Grover Washington Jr.
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0: As informações agora das travessias litorâneas aqui no Conexão Saudade. De acordo com o site da CEMIL, Santos Guarujá, no momento, com 8 balsas e o tempo de espera chega a 50 minutos. Travessia Guarujá Bertioga, 2 balsas, tempo de espera de 20 minutos. Travessia de pedestres, Santos Vicente de Carvalho, com 3 embarcações e o tempo de espera de 12 minutos. No litoral norte, São Sebastião e Ilhabela, 5 balsas e o tempo de espera é de meia hora.
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10: Boa tarde a todos. Segundo a meteorologia, teremos uma sexta-feira com predomínio de céu parcialmente nublado e com possibilidade de chuva rápida durante o dia em algumas áreas do litoral paulista. As temperaturas amanhã vão oscilar entre a mínima de 17 e a máxima de 24 graus. O vento vai soprar moderado de quadrante norte e o mar vai ficar calmo na maioria das praias da Baixada Santista. Por hora é só, amanhã eu volto com a previsão para o final de semana.
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1: Faltando agora 4 minutos para 6. E a Copa do Mundo segue movimentando torcedores em todo o planeta. E ontem, grandes seleções entraram em campo. E estes foram os resultados das partidas. Portugal 1, República Democrática do Congo 1. Inglaterra 4, Croácia 2. Gana 1, Panamá 0. E fechando a rodada, Uzbequistão 1, Colômbia 3.
2: Os jogos seguem nessa quinta com 4 partidas válidas pela segunda rodada dos grupos A e B. A Tchequia enfrentou a África do Sul no começo da tarde. A partida encerrou em 1-1. No jogo que está rolando nesse momento, né, que não para de sair gols aí, a Suíça encarou a Bósnia pelo grupo B. Placar nesse momento, a gente confere aqui, 3-1. É, exatamente, 3-1.
1: Um pênalti para a Suíça, viu?
2: Opa, então vamos aguardar. Vamos até eu terminar a notícia, quem sabe já não temos esse resultado do pênalti. Então, 3-1, 3-2 agora, 3 para a Suíça, 2, aliás, 4 para a Suíça.
1: 4-1 para a Suíça.
2: Para a Bósnia, né?
1: Isso.
2: E às 7 da noite, o Canadá duela com o Catar, também pelo grupo B. E fechando a rodada, às 10 da noite, o México e Coreia do Sul fazem um dos jogos mais aguardados do dia pelo grupo A. Então, lembrando aí o placar que acontece agora em campo: Suíça 4, Bósnia 1.
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1: Na Saudade, agora 6:05.
2: As plataformas digitais terão 60 dias para se adequar às novas regras de responsabilidade civil no Brasil. Pelas novas exigências, as empresas passam a ter o dever de avaliar e remover conteúdos considerados criminosos após a verificação de denúncias dos usuários. Até então, a retirada desse tipo de conteúdo dependia, em muitos casos, de decisão judicial. A mudança amplia a responsabilidade das plataformas sobre o material publicado em seus ambientes digitais.
1: E a Prefeitura de Limeira reforçou a segurança na região da chamada Ponte do Esqueleto, no interior de São Paulo. A medida foi adotada após a morte de uma jovem durante um salto de rope jump, quando ela foi lançada sem a corda de segurança. Em parceria com órgãos federais, o município bloqueou acessos irregulares à estrutura. Foram instalados arames farpados, montes de terra e valas para impedir a entrada de pessoas no local.
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0: Saudade, agora 6h15, Manhattans.
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0: As informações agora do trânsito local para você ouvinte 99,7. De acordo com o Waze, você que está em Santos, trânsito bem carregado em algumas vias neste final de quinta-feira. De acordo com o Waze, pela Orla da Praia, para você que vem sentido Ponta da Praia e também sentido José Menino, Avenida Bartolomeu de Gusmão, também Avenida Vicente de Carvalho e Presidente Wilson, no momento, nos dois sentidos, com trânsito intenso. A mesma situação na Avenida Conselheiro Nébias, a partir da Rua Bento de Abreu, para você que vem ali por aquela região, com trânsito bem carregado nos dois sentidos também. Avenida Siqueira Campos, também Rua Pedro Américo e Rua Joaquim Távora, próxima ali do Canal 2, entre o Canal 1 e Canal 2 também, com trânsito bem carregado. Agora 6h16 na Saudade.
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1: A saudade agora 6h26.
2: O Ministério da Educação prorrogou até o dia 22 de junho o prazo para pagamento da taxa de inscrição do Enem. O valor da taxa é de R$ 85,00 e o pagamento pode ser feito em bancos, casas lotéricas ou por aplicativos bancários. A confirmação da participação no exame só acontece após o pagamento da taxa. O boleto deve ser emitido exclusivamente pela página do participante no site do INEP. As provas do Enem serão aplicadas em novembro.
1: Motoristas que passarem por pedágios eletrônicos sem cancelas passarão a receber alertas de cobranças pendentes pelo aplicativo Carteira Digital de Trânsito. A novidade começa a funcionar em outubro e tem como objetivo facilitar o pagamento das tarifas e evitar que condutores percam os prazos de quitação. A ferramenta vai reunir em uma única plataforma informações de concessionárias federais, estaduais e municipais. A medida deve beneficiar principalmente os motoristas que não utilizam tags eletrônicas instaladas nos veículos. Atualmente, o sistema de pedágio sem cancela opera em concessões de São Paulo, Rio de Janeiro, Minas Gerais, Paraná, Rio Grande do Sul e Rondônia.
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0: 6h35, na saudade, Luciana Mello.
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0: As informações do trânsito para você, ouvinte do Conexão, 6h36, de acordo com o site da CEMIL, Santos Guarujá no momento com 8 balsas, tempo de espera em Santos chega a 70 minutos, no Guarujá 50. Travessia Guarujá Bertioga, 2 balsas com tempo de espera de 20 minutos. Travessia de pedestre Santos Vicente de Carvalho, 3 embarcações, tempo de espera 12 minutos. No litoral norte, São Sebastião e Ilhabela, 4 balsas e o tempo de espera é de meia hora. 6h36, as estradas, de acordo com Threads Ecovias Imigrantes, Anchieta sentido litoral, trânsito congestionado dos quilômetros 36 ao 47. Na interligação Planalto, sentido Anchieta, também congestionamento dos quilômetros 4 ao 1. Imigrantes sentido litoral, trânsito congestionado do quilômetro 35 ao 38 por motivo de obras e dos 67 ao 71 por alto fluxo de veículos. Na Anchieta, sentido capital, também trânsito lento dos quilômetros 63 ao 60. Nos demais trechos, trânsito normal.
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1: 6h47, ninguém acertou as 6 dezenas do concurso 3019 da Mega Sena, sorteados nesta terça-feira. Com isso, o prêmio acumulou e está estimado em 36 milhões de reais para o próximo sorteio. As apostas podem ser feitas até às 8 horas da noite de hoje, em qualquer casa lotérica ou pelos canais digitais da Caixa Econômica Federal. A aposta simples com 6 dezenas custa R$ 6.
2: Hoje de manhã tivemos uma entrevista aqui no Conexão com o governador do estado de São Paulo, Tarcísio de Freitas, que fez várias entregas no dia de hoje aqui na Baixada. Eu perguntei a ele sobre seus desafios para a nossa região. Tarcísio respondeu. Qual é hoje o maior desafio da região e como é que o governo do estado está trabalhando para enfrentá-lo?
3: Acho que nós temos aí três grandes desafios. Tá? O primeiro é o desafio da segurança pública. E aí, é como eu falei, é um misto de tecnologia com aumento de efetivo. Então, para a gente aumentar o vigor das nossas operações, e aí tem uma questão importante, que é a cooperação também que nós precisamos ter com outras esferas de poder. Porque, observe, o Porto de Santos, que é uma instalação federal, se tornou um porto atrativo para o tráfico internacional de drogas. Então, a gente precisa fazer um trabalho consistente no Porto de Santos para tirar um incentivo do tráfico internacional da cidade e da Baixada Santista como um todo. Entendo que o investimento pesado, maciço, em inteligência, em tecnologia, vai nos ajudar na questão da segurança. A questão saúde é outro desafio, porque é uma região populosa e muito demandada nos períodos de feriado, de férias. Então, a gente precisa reforçar as nossas estruturas de saúde. Observe que a gente teve um verão esse ano mais tranquilo no que diz respeito à saúde. Por quê? A gente fez um reforço antes na estrutura de atenção básica com os municípios. E o terceiro desafio é o de saneamento básico, que pouca gente fala. A gente vai olhar com muita atenção essa questão para poder tirar essas pessoas de uma habitação sem segurança e trazer para uma moradia mais digna, mais segura. Então, o programa habitacional vai ter esse foco aí de resgatar as pessoas da área de risco, trazer para uma moradia segura.
2: Esse foi o governador Tarcísio de Freitas, que hoje de manhã participou ao vivo do Conexão Entrevista aqui na Saudade FM.
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0: na Saudade, faltando agora 4 minutos para 7 Hearts.
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0: Faltando agora 3 minutos para 7.
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0: Faltando agora 1 minuto para 7, temperatura na marca dos 16 graus.
9: Estes foram alguns destaques de hoje.
0: Aposentados e pensionistas têm até sábado para contestar descontos indevidos do INSS. Mais de 3 bilhões de reais já foram devolvidos a assegurados.
9: Banco Central reduz a taxa Selic para 14,25% ao ano, mas Brasil segue entre os países com os juros mais altos do mundo.
0: MP de São Paulo e MPF pedem na justiça a suspensão de licença da Petrobras para projeto no pré-sal da Bacia de Santos.
9: Seleção brasileira enfrenta o Haiti em busca da primeira vitória na Copa do Mundo após empate na estreia contra o Marrocos nesta sexta-feira.
0: E assim a gente chega ao fim de mais um Conexão Saudade.
9: Continue com a nossa programação e fique ligado em nosso site para estas e outras informações.
0: Nova edição amanhã às 7 horas da manhã.
9: Uma excelente noite para você. E até lá.
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0: verdade. Ótima noite pra você, Buana. Rita Lee, ainda Wonderland com Simple Red na maior rádio flashback do Brasil. Uma excelente noite a você que nos ouve no FM 99,7. Você em todo o Brasil e o mundo através do satélite digital. Você nas parabólicas, muito obrigado pela sua audiência. E também no streaming, através do nosso site, do nosso aplicativo e também da Alexa. 7:30, boa noite.
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0: Valentino Filgueiras 80.
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0: Faltando agora um minuto para as 8. Sticks com Baby. Voltamos à década de 80 aqui na rádio que te faz recordar. Scorpions, Wind of Change. Voltamos a 91. Ótima noite para você. Eu, Thiago Ferraz, fico por aqui. Na sequência, logo após o intervalo, tem a Adriana Lima chegando para te fazer companhia aqui nos 99,7. Para você, uma excelente noite. Continue na maior rádio Flashback do Brasil.
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13: Uma excelente noite para você, 8 horas e 2 minutos. Você está na Saudade FM, ZYM 717, 99,7 MHz. Eu sou Adriana Lima. Fico com você até a meia-noite. Abrindo a minha programação, tem Maroon 5 com Memories.

Na Saudade FM, recordamos o grande sucesso da década de 80, tema do filme Ases Indomáveis, Berlin, Take My Breath Away, e ainda Whitney Houston, I Have Nothing. 8h28 na Saudade FM, a SOS Vida Pet Litoral convida toda a comunidade para participar do Bazar Brechó Solidário e da Campanha do Agasalho, lá no Centro de Compras Miramar, Rua Doutor Epitácio Pessoa, número 62, loja 30. A entrada é pela lateral direita, fica no Boqueirão em Santos. Terças e quintas, das 10 às 18 horas. Aos sábados, das 10 às 15 horas. Você pode visitar, levar a sua doação de roupas, cobertores, mantas, caminhas e até acessórios pet. E a SOS Vida Pet Litoral agradece o carinho e o apoio de todos.

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0: Dire Straits, Walk of Life. Na saudade teve Madonna com Rain, os Paralamas do Sucesso, Romance Ideal. 9:04, logo após o intervalo, tem a veiculação obrigatória da Voz do Brasil. Às 22h eu volto aqui no seu dial com a nossa programação musical. 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Ouça também através do nosso site, no nosso player online. 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Eu, Adriana Lima, volto já já.
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